é dom de Deus. Então, nós pregamos o Evangelho de Jesus Cristo. Nós amamos a palavra, nós amamos a Bíblia Sagrada, a energia.

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este assunto. Eu acho, volto a dizer, que ele é prioridade. Porque o Espírito Santo, desde quarta-feira, está incomodando muitas vidas.

querubins. Então, querubins são quem, apóstolo? São guardas celestiais. São aqueles que estão em torno do trono de Deus. São aqueles que glorificam a Deus.

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situação. Deus fará grandes mudanças. Deus fará grandes mudanças. Porque você honra a Deus, você honra a Deus, Ele vai te colocar numa posição

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